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2: 20 mais 20, mais 20, mais 7. 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